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0: Os destaques desta edição, 5 de agosto, às 18 horas, em Tóquio. Moradores de Kumamoto são instados a permanecer em alerta para o risco de fortes tremores por mais uma semana. Mais de 9 mil pessoas foram levadas a hospitais no Japão devido à insolação no período de uma semana. Toyota aumenta a projeção de vendas e lucros no atual exercício. Com vocês, no noticiário Kan Shirai. Autoridades meteorológicas japonesas alertam que há o risco de ocorrência de novos terremotos de forte intensidade nos próximos 7 dias ou mais em Kumamoto. O sismo de 28 de julho, que atingiu a província situada no sudoeste do Japão, registrou um nível máximo de 7 na escala de intensidade sísmica japonesa, que vai de 0 a 7, nas cidades de Uki e Hikawa, provocando grandes danos em vários locais. Em coletiva de imprensa na terça-feira, a Agência de Meteorologia do Japão declarou que a frequência de terremotos está diminuindo gradualmente, mas que a atividade sísmica continua alta. Disse que a probabilidade de ocorrência de tremores com intensidade máxima em torno de 5 forte ou mais é cerca de 80 vezes maior do que antes do grande terremoto da semana passada. O órgão pediu que as pessoas permaneçam em alerta para o risco de tremores dessa intensidade por cerca de mais 7 dias. Enquanto isso, autoridades do governo provincial de Kumamoto trabalham para assegurar hotéis e pousadas que possam acomodar os evacuados. A medida faz parte dos esforços para ajudar a aliviar os desgastes físicos e mentais decorrentes do desastre. 5 pessoas de 2 famílias foram acolhidas em um hotel da cidade de Yasushiro na noite de terça-feira. Autoridades dizem que esta é a primeira vez que alojamentos particulares da província de Kumamoto abrem suas portas para evacuados por desastres, além de idosos ou pessoas com deficiência. 9 cidades, incluindo Kumamoto, Uki, Yasushiro e Hikawa, estão aceitando pedidos de evacuados para se abrigarem em hotéis e pousadas. De acordo com autoridades do governo provincial, foram recebidos 289 pedidos até às 14 horas de terça-feira.
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0: O forte terremoto ocorrido na província de Kumamoto na semana passada afetou seriamente a vida de estrangeiros de várias nacionalidades, incluindo vietnamitas. Pereceu na tragédia o vietnamita Chan Van Son, que em janeiro havia vindo viver no Japão. Para sustentar a mulher e o filho de 7 meses que permaneceram no Vietnã, ele trabalhava em uma fábrica que utiliza maquinário pesado. Estagiário do Programa de Capacitação Técnica de Estrangeiros do Japão, o jovem de 24 anos morreu em consequência da queda de uma viga de aço do teto da fábrica. Na cerimônia fúnebre, realizada sábado na cidade de Kumamoto, estava presente, entre outras pessoas, seu irmão Chan Van Tien, que disse ser horrível ele não ter conseguido ver o filho crescer. E moradores da cidade de Yasushiro, alguns de nacionalidade vietnamita, salvaram a vida de uma idosa. O vietnamita Le Huy Tuan foi um dos que acorreram para resgatar a mulher impedida pelo terremoto de abandonar a sua casa. Morador das proximidades e conhecido da idosa, ele lembrou que ela sempre diz palavras gentis ao encontrá-lo. Tuan afirmou que teve a chance de poder salvá-la enquanto todos estavam aterrorizados pelo tremor. Pessoas que acorreram para salvar a idosa tentaram telefonar para serviços de emergência, mas não conseguiram conexão, e um vizinho se prontificou a levá-la ao hospital. O vizinho disse ter ficado bastante aliviado quando ela pôde ser internada. Acrescentou que não sabe o que teria acontecido se os moradores vietnamitas não a tivessem socorrido. Autoridades governamentais do Japão dizem que mais de 9 mil pessoas foram levadas a hospitais em todo o país no período de 7 dias até o último domingo, devido à insolação. Mais de 300 delas se encontravam na província de Kumamoto, que foi atingida por um forte terremoto no dia 28 de julho. Segundo a Agência da Defesa Civil, 9.180 pessoas com insolação foram transportadas até hospitais durante o período. Por província, Tóquio teve 898 casos, seguida por Osaka com 842 e Aichi com 601. O número em Kumamoto foi de 309 casos, um aumento de 40% em relação aos 7 dias anteriores. No total, 7 pessoas morreram. 3.588 apresentaram sintomas graves ou moderados, que exigiram hospitalização. E 5.498 tiveram sintomas leves. O número de idosos com 65 anos ou mais chegou a 5.475, representando mais da metade do total. 2.878 tinham de 18 a 64 anos. 777 tinham de 7 a 17 anos e crianças menores de 7 anos perfaziam 50. A maior parte de 3.911 pessoas sofreu insolação em casa. 1.885 estavam caminhando ou dentro de veículos. E 943 se encontravam em locais ao ar livre, como estádios, estacionamentos ou plataformas de estações ferroviárias. A Toyota Motor aumentou a sua previsão de lucros no atual exercício a se encerrar em março. A fabricante de veículos atribuiu a melhor perspectiva à desvalorização do iene e a novas rotas logísticas para o Oriente Médio. Em anúncio feito terça-feira, a Toyota diz esperar que as vendas de todo o grupo atinjam 54 trilhões de ienes, mais de 340 bilhões de dólares. A previsão anterior correspondente era de 51 trilhões de ienes. Na presente projeção,

direção da empresa, o lucro operacional chegará a 3,4 trilhões de ienes, superior à estimativa anterior de 3 trilhões de ienes. A Toyota explica que os novos números se baseiam em estimativa da taxa de câmbio em 160 ienes por dólar, em vez de 150 ienes frente à moeda americana. Também menciona sucesso na garantia de rotas logísticas alternativas para o Oriente Médio. Contudo, a gigante automobilística faz a ressalva de que ainda não foi levado em consideração o impacto do terremoto ocorrido semana passada na província de Kumamoto e que está em andamento uma avaliação. A elevação da projeção para o ano é feita apesar de um desempenho aquém do esperado no trimestre de abril a junho. Em meio ao conflito no Oriente Médio, o lucro operacional da Toyota caiu 8,8% em comparação com o mesmo período do ano anterior. Termina aqui o noticiário em português da NHK World Japan. Obrigado pela audiência.

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0: Os destaques desta edição, 5 de agosto, às 18 horas, em Tóquio. Moradores de Kumamoto são instados a permanecer em alerta para o risco de fortes tremores por mais uma semana. Mais de 9 mil pessoas foram levadas a hospitais no Japão devido à insolação no período de uma semana. Toyota aumenta a projeção de vendas e lucros no atual exercício. Com vocês, no noticiário Kan Shirai. Autoridades meteorológicas japonesas alertam que há um risco de ocorrência de novos terremotos de forte intensidade nos próximos 7 dias ou mais em Kumamoto. O sismo de 28 de julho, que atingiu a província situada no sudoeste do Japão, registrou um nível máximo de 7 na escala de intensidade sísmica japonesa, que vai de 0 a 7, nas cidades de Uki e Hikawa, provocando grandes danos em vários locais. Em coletiva de imprensa na terça-feira, a Agência de Meteorologia do Japão declarou que a frequência de terremotos está diminuindo gradualmente, mas que a atividade sísmica continua alta. Disse que a probabilidade de ocorrência de tremores com intensidade máxima em torno de 5 forte ou mais é cerca de 80 vezes maior do que antes do grande terremoto da semana passada. O órgão pediu que as pessoas permaneçam em alerta para o risco de tremores dessa intensidade por cerca de mais 7 dias. Enquanto isso, autoridades do governo provincial de Kumamoto trabalham para assegurar hotéis e pousadas que possam acomodar os evacuados. A medida faz parte dos esforços para ajudar a aliviar os desgastes físicos e mentais decorrentes do desastre. 5 pessoas de 2 famílias foram acolhidas em um hotel da cidade de Yasushiro na noite de terça-feira. Autoridades dizem que esta é a primeira vez que alojamentos particulares da província de Kumamoto abrem suas portas para evacuados por desastres, além de idosos ou pessoas com deficiência. 9 cidades, incluindo Kumamoto, Uki, Yatsushiro e Hikawa, estão aceitando pedidos de evacuados para se abrigarem em hotéis e pousadas. De acordo com autoridades do governo provincial, foram recebidos 289 pedidos até às 14 horas de terça-feira.
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0: O forte terremoto ocorrido na província de Kumamoto na semana passada afetou seriamente a vida de estrangeiros de várias nacionalidades, incluindo vietnamitas. Pereceu na tragédia o vietnamita Chan Van Son, que em janeiro havia vindo viver no Japão. Para sustentar a mulher e o filho de 7 meses que permaneceram no Vietnã, ele trabalhava em uma fábrica que utiliza maquinário pesado. Estagiário do Programa de Capacitação Técnica de Estrangeiros do Japão, o jovem de 24 anos morreu em consequência da queda de uma viga de aço do teto da fábrica. Na cerimônia fúnebre realizada sábado na cidade de Kumamoto, estava presente, entre outras pessoas, seu irmão Chan Van Tien, que disse ser horrível ele não ter conseguido ver o filho crescer. E moradores da cidade de Yatsushiro, alguns de nacionalidade vietnamita, salvaram a vida de uma idosa. O vietnamita Le Huy Tuan foi um dos que acorreram para resgatar a mulher impedida pelo terremoto de abandonar a sua casa. Morador das proximidades e conhecido da idosa, ele lembrou que ela sempre diz palavras gentis ao encontrá-lo. Tuan afirmou que teve a chance de poder salvá-la enquanto todos estavam aterrorizados pelo tremor. Pessoas que acorreram para salvar a idosa tentaram telefonar para serviços de emergência, mas não conseguiram conexão, e um vizinho se prontificou a levá-la ao hospital. O vizinho disse ter ficado bastante aliviado quando ela pôde ser internada. Acrescentou que não sabe o que teria acontecido se os moradores vietnamitas não a tivessem socorrido. Autoridades governamentais do Japão dizem que mais de 9 mil pessoas foram levadas a hospitais em todo o país no período de 7 dias até o último domingo, devido à insolação. Mais de 300 delas se encontravam na província de Kumamoto, que foi atingida por um forte terremoto no dia 28 de julho. Segundo a Agência da Defesa Civil, 9.180 pessoas com insolação foram transportadas até hospitais durante o período. Por província, Tóquio teve 898 casos, seguida por Osaka com 842 e Aichi com 601. O número em Kumamoto foi de 309 casos, um aumento de 40% em relação aos 7 dias anteriores. Do total, 7 pessoas morreram,

3.588 apresentaram sintomas graves ou moderados que exigiram hospitalização e 5.498 tiveram sintomas leves. O número de idosos com 65 anos ou mais chegou a 5.475, representando mais da metade do total. 2.878 tinham de 18 a 64 anos, 777 tinham de 7 a 17 anos e crianças menores de 7 anos perfaziam 50. A maior parte de 3.911 pessoas sofreu insolação em casa. 1.885 estavam caminhando ou dentro de veículos. E 943 se encontravam em locais ao ar livre, como estádios, estacionamentos ou plataformas de estações ferroviárias. A Toyota Motor aumentou a sua previsão de lucros no atual exercício a se encerrar em março. A fabricante de veículos atribuiu a melhor perspectiva à desvalorização do iene e a novas rotas logísticas para o Oriente Médio. Em anúncio feito terça-feira, a Toyota diz esperar que as vendas de todo o grupo atinjam 54 trilhões de ienes, mais de 340 bilhões de dólares. A previsão anterior correspondente era de 51 trilhões de ienes. Na presente projeção da empresa, o lucro operacional chegará a 3,4 trilhões de ienes, superior à estimativa anterior de 3 trilhões de ienes. A Toyota explica que os novos números se baseiam em estimativa da taxa de câmbio em 160 ienes por dólar, em vez de 150 ienes frente à moeda americana. Também menciona sucesso na garantia de rotas logísticas alternativas para o Oriente Médio. Contudo, a gigante automobilística faz a ressalva de que ainda não foi levado em consideração o impacto do terremoto ocorrido semana passada na província de Kumamoto e que está em andamento uma avaliação. A elevação da projeção para o ano é feita apesar de um desempenho aquém do esperado no trimestre de abril a junho. Em meio ao conflito no Oriente Médio, o lucro operacional da Toyota caiu 8,8% em comparação com o mesmo período do ano anterior. Termina aqui o noticiário em português da NHK World Japan. Obrigado pela audiência.

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0: Os destaques desta edição, 5 de agosto, às 18 horas, em Tóquio. Moradores de Kumamoto são instados a permanecer em alerta para o risco de fortes tremores por mais uma semana. Mais de 9 mil pessoas foram levadas a hospitais no Japão devido à insolação no período de uma semana. Toyota aumenta a projeção de vendas e lucros no atual exercício. Com vocês, no noticiário Kan Shirai. Autoridades meteorológicas japonesas alertam que há o risco de ocorrência de novos terremotos de forte intensidade nos próximos 7 dias ou mais em Kumamoto. O sismo de 28 de julho, que atingiu a província situada no sudoeste do Japão, registrou um nível máximo de 7 na escala de intensidade sísmica japonesa, que vai de 0 a 7, nas cidades de Uki e Hikawa, provocando grandes danos em vários locais. Em coletiva de imprensa na terça-feira, a Agência de Meteorologia do Japão declarou que a frequência de terremotos está diminuindo gradualmente, mas que a atividade sísmica continua alta. Disse que a probabilidade de ocorrência de tremores com intensidade máxima em torno de 5 forte ou mais é cerca de 80 vezes maior do que antes do grande terremoto da semana passada. O órgão pediu que as pessoas permaneçam em alerta para o risco de tremores dessa intensidade por cerca de mais 7 dias. Enquanto isso, autoridades do governo provincial de Kumamoto trabalham para assegurar hotéis e pousadas que possam acomodar os evacuados. A medida faz parte dos esforços para ajudar a aliviar os desgastes físicos e mentais decorrentes do desastre. 5 pessoas de 2 famílias foram acolhidas em um hotel da cidade de Yasushiro na noite de terça-feira. Autoridades dizem que esta é a primeira vez que alojamentos particulares da província de Kumamoto abrem suas portas para evacuados por desastres, além de idosos ou pessoas com deficiência. 9 cidades, incluindo Kumamoto, Uki, Yatsushiro e Hikawa, estão aceitando pedidos de evacuados para se abrigarem em hotéis e pousadas. De acordo com autoridades do governo provincial, foram recebidos 289 pedidos até às 14 horas de terça-feira.
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0: O forte terremoto ocorrido na província de Kumamoto na semana passada afetou seriamente a vida de estrangeiros de várias nacionalidades, incluindo vietnamitas. Pereceu na tragédia o vietnamita Chan Van Son, que em janeiro havia vindo viver no Japão. Para sustentar a mulher e o filho de 7 meses que permaneceram no Vietnã, ele trabalhava em uma fábrica que utiliza maquinário pesado. Estagiário do Programa de Capacitação Técnica de Estrangeiros do Japão, o jovem de 24 anos morreu em consequência da queda de uma viga de aço do teto da fábrica. Na cerimônia fúnebre realizada sábado na cidade de Kumamoto, estava presente, entre outras pessoas, seu irmão Chan Van Tien, que disse ser horrível ele não ter conseguido ver o filho crescer. E moradores da cidade de Yatsushiro, alguns de nacionalidade vietnamita, salvaram a vida de uma idosa. O vietnamita Le Huy Tuan foi um dos que acorreram para resgatar a mulher impedida pelo terremoto de abandonar a sua casa. Morador das proximidades e conhecido da idosa, ele lembrou que ela sempre diz palavras gentis ao encontrá-lo. Tuan afirmou que teve a chance de poder salvá-la enquanto todos estavam aterrorizados pelo tremor. Pessoas que acorreram para salvar a idosa tentaram telefonar para serviços de emergência, mas não conseguiram conexão, e um vizinho se prontificou a levá-la ao hospital. O vizinho disse ter ficado bastante aliviado quando ela pôde ser internada. Acrescentou que não sabe o que teria acontecido se os moradores vietnamitas não a tivessem socorrido. Autoridades governamentais do Japão dizem que mais de 9 mil pessoas foram levadas a hospitais em todo o país no período de 7 dias até o último domingo, devido à insolação. Mais de 300 delas se encontravam na província de Kumamoto, que foi atingida por um forte terremoto no dia 28 de julho. Segundo a Agência da Defesa Civil, 9.180 pessoas com insolação foram transportadas até hospitais durante o período. Por província, Tóquio teve 898 casos, seguida por Osaka com 842 e Aichi com 601. O número em Kumamoto foi de 309 casos, um aumento de 40% em relação aos 7 dias anteriores. Do total, 7 pessoas morreram. 3.588 apresentaram sintomas graves ou moderados, que exigiram hospitalização. E 5.498 tiveram sintomas leves. O número de idosos com 65 anos ou mais chegou a 5.475, representando mais da metade do total. 2.878 tinham de 18 a 64 anos. 777 tinham de 7 a 17 anos e crianças menores de 7 anos perfaziam 50. A maior parte de 3.911 pessoas sofreu insolação em casa. 1.885 estavam caminhando ou dentro de veículos. E 943 se encontravam em locais ao ar livre, como estádios, estacionamentos ou plataformas de estações ferroviárias. A Toyota Motor aumentou a sua previsão de lucros no atual exercício a se encerrar em março. A fabricante de veículos atribuiu a melhor perspectiva à desvalorização do iene e a novas rotas logísticas para o Oriente Médio. Em anúncio feito terça-feira, a Toyota diz esperar que as vendas de todo o grupo atinjam 54 trilhões de ienes, mais de 340 bilhões de dólares. A previsão anterior correspondente era de 51 trilhões de ienes. Na presente projeção da empresa, o lucro operacional chegará a 3,4 trilhões de ienes, superior à estimativa anterior de 3 trilhões de ienes. A Toyota explica que os novos números se baseiam em estimativa da taxa de câmbio em 160 ienes por dólar, em vez de 150 ienes frente à moeda americana. Também menciona sucesso na garantia de rotas logísticas alternativas para o Oriente Médio. Contudo, a gigante automobilística faz a ressalva de que ainda não foi levado em consideração o impacto do terremoto ocorrido semana passada na província de Kumamoto e que está em andamento uma avaliação. A elevação da projeção para o ano é feita apesar de um desempenho aquém do esperado no trimestre de abril a junho. Em meio ao conflito no Oriente Médio, o lucro operacional da Toyota caiu 8,8% em comparação com o mesmo período do ano anterior. Termina aqui o noticiário em português da NHK World Japan. Obrigado pela audiência.